0: do programa, hein? Que musicão, hein? Ah, olha, Expresso Boiadeiro, hein?
1: Expresso...
0: Meu Deus do céu, eu conheci toda essa família. É do Vila Joãozinho, é os filhos de Goiás hoje.
1: Os filhos de Goiás.
0: Ah, tá vendo como que eu sei? Tô louco, mas eu conheço.